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1: 21 horas e 35 minutos.

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1: Hora certa.
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3: 21 horas e 50 minutos.

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2: Hora certa.
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0: 22 horas e 3 minutos.

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1: Hora certa.
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0: 22 horas e 42 minutos.

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1: Hora certa.
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0: 23 horas e 2 minutos.

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1: Hora certa.
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0: 23 horas e 25 minutos.

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1: Hora certa.
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0: 23 horas e 44 minutos.

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1: Hora certa.
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3: Meia-noite e 4 minutos.

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1: Hora certa.
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3: Meia-noite e 41 minutos.

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1: Hora certa.
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3: Meia-noite e 58 minutos.

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3: 2 horas e 26 minutos.

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1: Hora certa.
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3: 2 horas e 41 minutos.

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1: Hora certa.
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3: 3 horas e 24 minutos.

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1: Hora certa.
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3: 3 horas e 39 minutos.

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1: Hora certa.
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3: 3 horas e 55 minutos.

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3: 4 horas e 24 minutos.

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1: Hora certa.
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0: 4 horas e 39 minutos.

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0: 4 horas e 54 minutos.

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1: Hora certa. 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
2: 6 horas e 27 minutos.

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2: 6:44.

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2: Hora certa.
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0: 7 horas e 44 minutos.

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1: Hora certa. 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
2: 8 horas e 1

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0: certa.
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2: 8:26, bom dia.
3: Salmo 91. A pessoa que procura segurança no Deus Altíssimo e se abriga na sombra protetora do Todo-Poderoso pode dizer a Ele: ó Senhor Deus, Tu és o meu defensor e o meu protetor. Tu és o meu Deus. Eu confio em Ti. Deus livrará você de perigos escondidos e de doenças mortais. Ele o cobrirá com as suas asas e debaixo delas você estará seguro. A fidelidade de Deus o protegerá como um escudo. Você não terá medo dos perigos da noite, nem de assaltos durante o dia. Não terá medo da peste que se espalha na escuridão, nem dos males que matam ao meio-dia. Ainda que 1.000 pessoas sejam mortas ao seu lado e 10.000 ao seu redor, você não sofrerá nada. Você olhará e verá como os maus são castigados. Você fez do Senhor Deus o seu protetor e do Altíssimo o seu defensor. Por isso, nenhum desastre lhe acontecerá. E a violência não chegará perto da sua casa. Deus mandará que os anjos dele cuidem de você para protegê-lo aonde quer que você for. Eles vão segurá-lo com suas mãos para que nem mesmo os seus pés sejam feridos nas pedras. Com os pés você esmagará leões e cobras, leões ferozes e serpentes venenosas. Deus diz: eu salvarei aqueles que me amam e protegerei os que reconhecem que eu sou Deus, o Senhor. Quando eles me chamarem, eu responderei e estarei com eles nas horas de aflição. Eu os livrarei e farei com que sejam respeitados. Como recompensa, eu lhes darei vida longa e mostrarei que sou.

23. Salmo de Davi. O Senhor é o meu pastor, nada me faltará. Ele me faz descansar em pastos verdes e me leva a águas tranquilas. O Senhor renova as minhas forças e me guia por caminhos certos, como Ele mesmo prometeu. Ainda que eu ande por um vale escuro como a morte, não terei medo de nada, pois Tu, ó Senhor Deus, estás comigo. Tu me proteges e me diriges. Preparas um banquete para mim, onde os meus inimigos me podem ver. Tu me recebes como convidado de honra e enches o meu copo até derramar. Certamente a tua bondade e o teu amor ficarão comigo enquanto eu viver. E na tua casa, ó Senhor, morarei todos os dias da minha vida.

0: ótimo dia para você que está ligado com a gente na Fortaleza FM 87,9. Bom dia para você. Aí, esse louvor bonito, para Deus abençoar ainda mais a nossa manhã de sábado e a você, ouvinte, que está ligado com a gente na programação. Hoje são 18 de julho, estamos por aqui, pronto e preparado para levar até você músicas, informações e muito alô para você que está ligado com a gente na Fortaleza, tá legal? Bom dia para você e obrigado você de coração pela audiência, obrigado pelo carinho, pela sintonia, tá legal? Até 11 horas da manhã vamos estar por aqui levando músicas, informações e muito alô. Deus abençoe você, ouvinte, só com coisas boas, com saúde, com disposição e só com coisas boas. E obrigado pela audiência. Você pode participar através do meu WhatsApp, aí pelo 919-8740179. Manda pra gente a sua mensagem, peça a sua música, faça o seu toque de oferecimento, porque até 11 horas vamos estar por aqui, tá legal? Segura aí porque tem intervalo e já já eu volto com mais músicas pra você aqui no Som da Fortaleza. Bom dia!
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0: 8h40, 20 para as 9, bom dia.
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Desejo de Menina e a música Nada é para Sempre rolou para você aqui no Som da Fortaleza. É para você que está ligado com a gente, um bom dia para você e obrigado você de coração pela audiência. 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

0: 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Vamos nessa! 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Bom dia, bora pra cima com Deus no comando.
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1: Olá, você ligado com a gente, bom dia pra você, mandar um bom dia para o Idel, assinuando e curtindo a programação ligados na Fortaleza, um bom dia pra vocês aí, deixa eu mandar um bom dia para o Samuel, curtindo o som da Fortaleza. Alô Samuel, obrigado você de coração pela audiência. A Rosinha no bairro da Tubilândia está curtindo o som da Fortaleza, um abraço também ao Paulinho e a Eliane. Aí, no quilômetro 2, curtindo o som da Fortaleza. Um abraço pra vocês aí, obrigado pela audiência. Abraçar a Vanessa e a Mirella. Aí no bairro Nova Esperança, de Mãe do Rio, curtindo o som da Fortaleza, hein? E a você, ouvinte, quando falei o seu nome, aquele abraço pra você. Obrigado você de coração pela audiência. Deixa eu mandar um bom dia pra Domingas, também está ligado com a gente. Alô, Domingas, bom dia! Segura aí porque tem intervalo e já já volto com mais músicas pra você.
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0: sábado pra você que está ligado com a gente no Som da Fortaleza.
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0: Chuva Fina, Rocha Bonito rolou pra você aqui no Som da Fortaleza, pra você que está ligado com a gente, nos dando a moral da audiência. Um bom dia pra você e obrigado você de coração pela audiência, obrigado pelo carinho, hein? 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
0: Chegando, banda Quero Mais e a música Complicada rolando aqui no Som da Fortaleza. Essa é gostosa de ouvir, é aquela que marcou e você curte aqui na Fortaleza.
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1: Hora certa.
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3: Agora 10:02. Bom dia.

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3: Opa, beleza? Você ligado com a gente no som da Fortaleza FM. Um bom dia pra você e obrigado você de coração pela audiência. Alô, você ouvinte curtindo a programação. Obrigado você de coração pela sintonia. Mandar um bom dia pro Ideal, pra Sinuane e toda a equipe aí curtindo o som da Fortaleza. Um abraço também pro Samuel, que está ligado com a gente no som da Fortaleza. Aquele abraço pra você, obrigado pela audiência. Um abraço também aí a Domingas curtindo o som da Fortaleza FM. E a você ouvinte que eu não falei, o seu nome, bom dia pra você, obrigado pela audiência. Alô, Rosinha, no bairro da Tubilândia, obrigado pela sintonia, obrigado pelo carinho, está por lá curtindo com a gente o som da Fortaleza FM, e isso é bom demais, tá legal? 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Um bom dia pra você e obrigado pela audiência. Bora pra cima com Deus no comando. É o som da Fortaleza.
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3: Chegando Banda Doce Deseja, a música Tudo ou Nada é aquela marcante que marcou e a gente toca pra você aqui no som da Fortaleza. Bom dia, um bom sábado pra você. Olha a letra dessa música aí, ó.

0: De ouvir você curte com a gente na Fortaleza. Que letra bonita, hein? Que música especial. Fazia tempo que você não curte essa. E você curte aqui, né, bebê? No som da Fortaleza.
1: Ai, bebê, para assim eu não durmo em casa.
0: Calma, hoje que tá só começando o final de semana. Não te afoba, não te afoba, não. Vamos nessa, bom dia.
1: Agora bem aí.
0: Um bom final de semana pra você que está ligado com a gente no som da Fortaleza. Vamos pra cima, bebê.
1: Manda uma boa aí pra mim, uma lá do fundo do baú. Aquelas bem antigas mesmo.
0: Vou puxar essa aqui pra você agora, olha só.

0: Aí pra você que está ligado com a gente no Som da Fortaleza FM, obrigado você de coração pela audiência. Final de semana começou, hoje são sábado, e a gente por aqui levando músicas, informações e muito amor pra você que está ligado. Fazia tempo que você não curtia essa, né? Aí você curte com a gente aqui no Som da Fortaleza, beleza? E olha, deixa eu mandar um forte abraço pro meu grande amigo e cantor, Edinaldo Lemos, está ligado com a gente no Som da Fortaleza. Um abraço pra você, mandou novidades pra cá, mandou um poporri, eu sei que quando ele manda um poporri, é só coisas boas. Quando ele manda música nova pra gente, é só música boa, é só música de sucesso, e agora ele mandou um poporri pra cá, e você vai curtir agora, em primeira mão aqui no Som da Fortaleza, um poporri do cantor Edinaldo Lemos. Tá ligado com a gente? Tá legal? Gravou aí um poporri, e vamos conferir agora, aqui no Som da Fortaleza. Ele tá ligado com a gente no Som da Fortaleza e mandou pra você, ouvinte que está aí, ó, curtindo a nossa programação, mandou pra gente. Edinaldo Lemos, obrigado, valeu de coração pelo carinho, pela audiência, pela sintonia, e vamos conferir, porque eu sei também que esse poporri é sucesso e vai tocar muito aqui no som da Fortaleza.
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0: E na sequência, Edinaldo Lemos.

sucesso rolou aqui no som da Fortaleza FM. Pra você que está ligado com a gente, com ele, Edinaldo Lemos, música bonita. É o poporri do Edinaldo Lemos. Novidades pra você rolando aqui na Fortaleza. Obrigado pela audiência. Mandar um bom dia pro Valmir e a Lília, também estão curtindo a Fortaleza. Um abraço pra vocês aí, obrigado pela sintonia. Também a Maiane Belém e o Genilson. Um abraço pra vocês. Obrigado vocês de coração pelo carinho, pela sintonia. Estão ligados com a gente na Fortaleza FM, na 87,9. E isso é bom demais, tá legal? Você que não participou, é só você mandar sua mensagem pro meu WhatsApp, 919-8074-0179. Manda aí pra gente que já eu mando aquele alô pra você que está ligado com a gente no som da Fortaleza. E tem um oferecimento por aqui, Genilson, que oferece aí pra Maiane Belém a música Vem Cuida de Mim, com Zezé de Camargo e Luciano. A gente toca agora pra você aqui no som da Fortaleza FM, da 87,9. Deus abençoe você, ouvinte. Obrigado você de coração pela audiência. Bom dia. Fortaleza.

0: Zezé de Camargo e Luciano rolando aqui na Fortaleza. DJ Nilson para Maiane e Belém estão ligados com a gente no Som da Fortaleza. Um abraço para vocês do Felipe Belém e obrigado vocês de coração pela audiência, obrigado pela sintonia. Eles estão por lá curtindo o Som da Fortaleza. Valeu, hein? E mandar um forte abraço a toda a galera na RM Bebidas curtindo com a gente. Pediram aqui a música do Tic Tac. Já já eu toco para vocês, tá bom? 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Estão por lá curtindo o Som da Fortaleza e pediram aí a música do Tic Tac e a gente toca pra você agora aqui no Som da Fortaleza.
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0: Alô, Ideal, alô, Sinuane, bom dia!

0: do Tic Tac. Rolou aqui no Som da Fortaleza pra galera na RN Bebidas curtindo o Som da Fortaleza. 10h41, a hora certa que oferece é a Drogaria Max Popular pra você que está ligado com a gente na Fortaleza. 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Alô, Valmir, alô, Lilian, estão curtindo o Som da Fortaleza. Um bom dia pra vocês aí. Um bom dia pro Idel e a Sinuane, ligados com a gente na Fortaleza. O Samuel está curtindo a 87.9 e o Johnny está ligado com a gente aí no bairro Castanheira, que é o bairro Poeirão, mandou uma mensagem pra cá. Fala, Felipe, bom dia, estou ligado na programação, eu e a Valéria, o Johnny do bairro Castanheira, lá que é o bairro Poeirão, não é isso? Toca pra gente aí, Marlon Branco, a música do Tupinambá de 2007. A gente vai tocar pra você agora aqui no Som da Fortaleza. Ele está curtindo e a gente toca aqui no som da Rádio do Coração. Bom dia!
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0: Que foi aí pro Johnny, curtindo a programação, ele e a Valéria no bairro Castanheira, bairro Poeirão. Segura aí porque tem intervalo, já já volto com mais músicas pra você.
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1: Beleza, você ligado com a gente no Som da Fortaleza, bom dia pra você, obrigado você de coração pela audiência. Eu já vou finalizando por aqui, eu retorno com você na segunda-feira, de segunda a sábado, a partir das 8 horas da manhã até 11 horas. Eu estou por aqui levando músicas, informações e muito amor, tá legal? Deus abençoe você, ouvinte, Deus abençoe seu final de semana, com muitas proteções, com muitos livramentos e com muitas conquistas. Esteja sempre no controle e no comando da sua vida. Deus é fiel. Aonde tem Deus, tem paz. Aonde não tem Deus, tem só confusão. Pega essa visão aí, tá legal? Forte abraço pra você e até segunda com mais uma programação de sucesso aqui no Som da Fortaleza. Bom final de semana pra você. Aquele abraço e valeu e obrigado você de coração pela moral da audiência. Pra finalizar, a gente traz esse bregão aqui com a banda Isa Show. Essa marcou e a gente finaliza com essa aqui no Som da Fortaleza, o Tecnobrega do Meteoro. Olha só!

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2: Hora certa.
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4: 11:22.
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1: Hora certa.
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3: 11 horas e 43 minutos.

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1: Hora certa.
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3: 11 horas e 57 minutos.

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1: Hora certa.
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3: 12 horas e 16 minutos.

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1: Hora certa.
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3: 12 horas e 41 minutos.

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1: Hora certa.
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3: 12 horas e 57 minutos.

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1: Hora certa.
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3: 13 horas e 35 minutos.

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1: 13 horas e 56 minutos.
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1: Hora certa.
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0: 14 horas e 7 minutos.

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uma canção? Vamos fazer um teste aqui, pessoal. A galera gostou. Foi mais um nas suas mãos. Não sei se por carência ou falta de opção. Só sei que.

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1: Hora certa.
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0: 14 horas e 47 minutos.

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6: Ó Mãe e Rainha do Santo Rosário.
5: 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Todas as segundas-feiras, às 19h30 na Igreja Matriz, venha rezar conosco e fortalecer a sua caminhada cristã com o auxílio da Mãe de Deus.
6: Deste mundo com o texto do
5: fazei tudo o que ele

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1: 15 horas e 13 minutos.

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1: 15 horas e 52 minutos.

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1: 16:18.
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1: 16 horas e 25 minutos.
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1: 16:48.
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0: certa.
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2: 17 horas e 40 minutos.
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2: Hora certa.
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4: 17:47.
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6: Tem.
5: Lógico que tem.
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1: Hora certa.
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0: 18:08.
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1: Hora certa.
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0: 18 horas e 24 minutos.

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1: Hora certa.
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3: 18 horas e 39 minutos.

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1: Hora certa.
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0: 18 horas e 52 minutos.

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1: Hora certa. 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
0: 19 horas e 3 minutos.

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1: Hora certa.
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3: 19 horas e 15 minutos.

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1: Hora certa.
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3: 19:42.
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1: 20 horas e 1 minuto.

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1: Hora certa.
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3: 20 horas e 15 minutos.

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1: Hora certa.
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3: 20 horas e 29 minutos.

aprovaram a canção? Vamos fazer um teste aqui, bicho. 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Não sei se por carência ou falta de opção. 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
1: Hora certa.
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0: 20 horas e 45 minutos.